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mundo, também na França, gosta de fazer música nas Antilhas. E esse ritmo é bem conhecido. Tem também lá na Bahia. Você sabe que você tá chegando do Brasil agora, né?